0: Son las 4:46. Y al norte de la ciudad la temperatura 17 grados. 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